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gente. Como vocês estão? A todos os meus ouvintes que estão me escutando. Queria dar uma boa tarde a todos. Sejam muito bem-vindos ao Manas e Monas aqui na Rádio Loura.

Vamos começando, saudando Exu, aquele que abre os caminhos. Chega mais, está no ar mais uma vez, manas e monas, o nosso quilombo em forma de áudio, que a nossa voz, onde a nossa voz é um eco, é força, é poder, é resistência. Salve vocês e nós, manas e monas. Com a bênção das nossas ancestrais, com a bênção de Exu, né? Está chegando e começou o Manas e Monas. Um espaço onde a nossa história é contada por nós.

Isso. Bom, quero também saudar aqueles que estão em casa, aqueles que estão no trabalho, aqueles que tiraram tempo, estão aí mesmo trabalhando, mesmo fazendo alguma coisa, estão aí ligadinhos no Manas e Monas de hoje. E hoje trago, como sempre, como de praxe, como é esse programa, vozes negras, femininas, brasileiras. Hoje eu trouxe e deixei bem especial o programa de hoje, porque eu trago três mulheres que admiro muito e não só a força, não só posicionamentos, mas orientações, né? Hoje eu vou trazer Martinália, a Isa e a Nina Oliveira. Essas três mulheres que tanto encantam, que tanto influenciam outras mulheres também.

É isso, gente. Então vamos começar, né? A conhecer, para quem ainda não conhece, e escutar, para quem já conhece, e curtir essa vibe gostosa.

Martinália, ela é do Rio de Janeiro, ela é uma cantora, compositora, instrumentista e atriz brasileira. Filha do sambista Martinho da Vila e da cantora Anália Mendonça. Ela é um dos maiores nomes do samba contemporâneo, reconhecida por seu timbre único e presença no palco.

0: A Martinália, ela foi criada no bairro de Vila Isabel e depois em Pilares. A artista cresceu imersa na música, rodeada por bambas e pelo universo das escolas de samba. O seu nome artístico é, inclusive, uma junção dos nomes dos seus pais, na verdade. Desde cedo, acompanhava o pai e começou a aprender a cantar, samba, tocar pandeiro e violão. Aos 16 anos, iniciou a carreira profissional, fazendo vocais de apoio para o pai.
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0: Esse, por exemplo, nessa música, quem canta é o pai da Martinália, Martinho da Vila.

0: Apesar de ter gravado discos informais nas décadas de 80 e 90 e de ter integrado o grupo musical Batacotô, a sua consagração como cantora solo ocorreu nos anos 2000, com o incentivo de nomes como Caetano Veloso e Maria Bethânia. Lançou o álbum Pé do Meu Samba em 2002, considerado por ela mesma o seu verdadeiro primeiro trabalho profissional. Desde então, lançou diversos discos de sucesso e consolidou sucessos como Cabide e Ela é Minha Cara. Ao longo da carreira, já venceu o Grammy Latino, destacando-se na categoria de melhor álbum de samba.
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A Martinália, ela quis provar da sua versatilidade artística e não só ficou como cantora, como eu já falei no começo, que ela também é atriz. Ela expandiu a sua atuação, né, também para a televisão, que em 2013, a convite do ator e diretor Miguel Falabella, estreou como atriz do seriado Pé na Cova, TV Globo. Eu acho que muitas pessoas assistiram e eu também assisti alguns episódios. E é muito, muito legal. E ela interpretou a marcante personagem Tamanco.

Martinália, gente, por ser uma mulher negra e sapatão, lésbica, né? Ela também cresceu com muita autossabotagem, né? Vamos dizer assim, sem acreditar em si mesma, por N motivos, né? E apesar dela ter crescido no meio musical e cercada, né, de grandes talentos, ela começou sua carreira assim, meio que sem acreditar no seu potencial também, infelizmente, né? Como muitas mulheres negras têm, né? Essa falta de autoestima, essa falta de apoio, sabe? De apoio em tudo, né? Então, você crescer sem apoio, você cresce com certeza não acreditando muito no seu potencial, ou até acreditando, mas precisa um pouco mais de acreditar em si mesmo, né? É bem mais difícil, né? Mas é isso. Hoje estamos aí eternizando a sua história, o seu legado, né? Todo o seu percurso, seu caminho na área artística. E escutando e encantando da sua voz e das suas letras.

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1: É, gente, aplausos calorosos para nos despedirmos dessa voz, né, incrível, que eu acabei de apresentar, da Martinalha. E música, né, ela tem um poder de tocar a nossa alma, de tocar nosso espírito, de tocar nossa mente, nossos sentidos. E é o que faz

Gente, então vamos lá, vamos começar a falar um pouco de Isa. Ela é uma cantora, compositora, multi-instrumentista e apresentadora brasileira. Ela é do Rio de Janeiro, nasceu dia 3 de setembro de 1990 e ela é hoje um dos maiores nomes do pop, R&B e soul nacional.

A Isa, ela nasceu no Rio de Janeiro, mas teve uma infância em dois lugares, mas aos 6 anos ela se mudou com a família para Rio Grande do Norte, né, para Natal, onde começou novamente aqui falando de mais uma cantora que começou a sua carreira nas igrejas, né? Ela entrou e começou a cantar em corais de igreja e paróquias. Depois retornou na adolescência para o Rio de Janeiro, novamente, e fez publicidade e propaganda na PUC. E antes de seguir só da música, sua carreira profissional, ela trabalhou também como editora de vídeo e gestora de mídias sociais. Olha que curioso.

E ela começou, né, criou um canal no YouTube, publicava lá os seus covers de grandes artistas que ela fazia. E o sucesso foi tão grande na internet que chamou a atenção de uma gravadora. E com a qual agora, ela, não agora, mas desde 2016, ela tem um contrato. E aí lançou seus primeiros singles, como Te Pegar, Esse Brilho é Meu. Mas estourou nacionalmente com o hit Pesadão, que foi o que a gente escutou na primeira. E depois ela consagrou um álbum de estreia que foi Dona de Mim. Que essa música é justamente do álbum Dona de Mim. Ele foi indicado até o Grammy Latino e trouxe várias faixas de sucesso que eu amo todas elas, eu adoro muito. Gosto, escuto. Ela é muito, muito harmônica, eu acho, a voz da Isa, né?

0: E olha como a Martinália, a Isa, ela também teve outro destino, não só música. Ela debutou nos cinemas com o filme Um Ano Inesquecível, dirigido por Lázaro Ramos. Legal, né? Em 2019, ela também foi jurada do programa The Voice Brasil, né? Substituindo Carlinhos Brown, que na época era. E no mesmo ano, foi em 2019, no mesmo ano, foi convocada rainha de bateria da Imperatriz Leopoldinense, no Carnaval do Rio de Janeiro. Enfim, uma mulher multiversátil, né?
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Gente, essa música, a fé, eu acho ela assim muito marcante, porque ela traz, por exemplo, nesse refrão, um ar muito de resistência, né? A escolha dessas palavras bem firmes reforça a blindagem necessária contra o preconceito, contra o racismo, o machismo, né, que pessoas negras e periféricas enfrentam no dia de hoje. Eu acho muito forte. E falam

gente, depois de sermos embrulhados por acordes e sentimentos tão lindos de Isa, a poesia continua, tá? Porque ela é dessa.

Gente, essa foi a Isa, essa delicadeza, essa beleza, essa voz feminina, maravilhosa de escutar, né? Mas vamos mantendo o ritmo, vamos manter essa tarde bem envolvente, cheia de talento.

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estão sentindo, né? Essa é Nina. Nina é uma cantora, compositora, poeta, atriz e apresentadora brasileira, nascida em Guarulhos, São Paulo. Ela despontou como uma das vozes mais promissoras da nova geração da música popular brasileira, destacando-se pela força de suas composições que misturam ritmos afro-brasileiros, poesia e exaltação da mulher negra.

0: Os primeiros anos e formações da Nina, né? Ela foi alfabetizada em casa, né? Já antes dos 5 anos, e desenvolvendo cedo o gosto pela leitura de poesias e literatura. Costumava ler os seus textos em voz alta, anotando, né, as rimas e transformando as leituras em brincadeiras de cantar. Aos 16 anos, ingressou na ETEC de Artes de São Paulo, onde começou a estudar técnica vocal, canto e composição, decidindo seguir profissionalmente na música. E, além de musicista, de cantora, ela também dá aula de canto.
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0: raiva. 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
1: A Nina, ela começou a ganhar visibilidade na internet em 2015. A sua estreia oficial no mercado fonográfico ocorreu em 2017 com o aclamado single Dandara, que acabamos de escutar, foi a primeira música que escutamos dela, que fala, né, sobre Dandara e Zumbi, esses dois nomes muito importantes, pretos, né, da caminhada e de toda a luta e resistência do povo preto no Brasil. E depois, ela foi em 2019, ela participou da 8ª temporada do programa The Voice Brasil. Olha aí, nas audições às cegas, cantou a música Festa, de Luiz Gonzaga. E depois ela conseguiu, assim, ingressar mais no reality, né? As suas discografias transita com versatilidade por gêneros como samba, MPB, soul, forró, como escutamos agora, né? E é isso. Muitos ritmos regionais que ela mistura. E em 2024 ela lançou o EP Tocou um Forró, um projeto totalmente dedicado ao forró pé de serra tradicional. Delícia! Eu que sou nordestina, adoro.

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Estrada e TEDs Brasil, na Sala São Paulo. Já dividiu os palcos também e gravou em colaboração com artistas de peso, por exemplo, como Chico César, Emicida, Maria Gadu, Rubel e JP.

Essa música se chama Eu Sou a Casa. Ela foi lançada com um dueto com a Bruna Black. E a música, ela resgata suas vivências e as tradições da quebrada onde ela cresceu.

0: A Nina, ela tem essa relevância, né, artística, pelo fato dela trazer em suas letras todos esses impactos sociais, né? Como, por exemplo, essa música que vai tocar agora, que se chama Disque Denúncia. Ela escreveu e postou para fazer parte e parceria, né, na verdade, com a campanha hashtag EscutasMinas. E essa faixa aborda diretamente a violência contra a mulher.
1: 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Eu tô ligando de um orelhão. 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

E assim chegamos ao final dessa viagem gostosa, encantadora, cheia de música e talento dessas mulheres maravilhosas. Eu espero que vocês tenham gostado, espero que vocês tenham adquirido um pouco mais da história dessas mulheres que nos encantam, que estão aí na luta, né? Não só como cantora, como atriz, como tantas outras, né? E é isso. Eu sou Camila. No Instagram pode me procurar como Camilita ou Mila Camilita. E nos acompanhe, me acompanhe, acompanhe o Manas e Monas. No Instagram também tá lá, Manas underline Monas. E lá eu vou postar, por exemplo, a playlist do Spotify, né, que eu fiz. E sempre lá eu posto depois do programa para que vocês fiquem ligadinhos, para que vocês conheçam, sempre vá lá escutar. E é isso. Muito, muito obrigada. E uma excelente tarde para todos. E até o próximo encontro, sempre terça-feiras, às 1 da tarde, horário da Suíça. Tá certo? Um cheiro para vocês. E até a próxima semana.

0: E povoada é um nome curioso, né? Porque a gente sempre fala de povoada em relação à terra, né? A terra é povoada, mas também essa terra, a gente também é terra que povoa.
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